Morena FM, Rádio Izzy, o som do Duran Duran, Come and Down, fechando aí mais um bloco aqui no Clássicos. Tivemos Barbara Streisand com Bee Gees, Promises, e ainda Lionel Rich com Say You, Say Me. Vamos de intervalo, é bem rapidinho, e eu volto já pra abrir mais uma hora de música pra você curtir aqui na sua Morena FM. Continue participando, interagindo pelo nosso WhatsApp 99941 0107.

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2: Boa noite para você conectado com a gente aqui em 107.1, através do aplicativo, também pelo site da Morena FM, a Rádio Easy de Campo Grande. Começando mais uma edição do Easy Night, edição de sexta-feira, 8 de maio. E aí, como é que tá a sua noite? Tudo certo? Tudo tranquilo? Temperatura em Campo Grande agora 19 graus. Umidade relativa do ar 96%. 19 e em queda, né? Então a previsão aí possa chegar a 17, 16. Enfim. Clima gostoso, agradável, para você curtir a

O som do Journey aqui na Morena FM. Faithfully. Tivemos Thier à noite, Coldplay, Fix You, Gavin James com Eyes Wide Open. E a primeira foi Lonely Is The Night com Air Supply. Vamos de intervalo, bem rapidinho, já eu volto. Com Marmalade, Adele, Eric Clapton e muito mais. Fica aí.

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O encontro de feras da música popular brasileira, Flávio Venturini, Frejá, João Baroni, mais uma vez. Fechando aí, mais um bloco aqui no Easy Night. Tivemos também Anna Nalik, com Breathe, Eric Clapton, Tears in Heaven, e ainda Adele. E a primeira do bloco foi o Marmalade, com Reflections of My Life. Vamos de intervalo, é bem rapidinho, já já.

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Esse é o som do Benjamin Orr, fechando mais um bloco aqui no Easy Night com Stay the Night. Tivemos Diana Ross, Imagine, Kenny Loggins e ainda Joe Cocker com Jennifer Warnes, Up Where We Belong. Tá chegando aí, intervalo é bem rapidinho e eu volto daqui a pouco para abrir mais uma hora de músicas aqui na Morena FM. Esse é o Easy Night até a meia-noite comigo, Val Barbosa. Fica ligado aí.

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0: 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A William Shane of Pale, fechando mais um bloco com Procol Harum. Tivemos Christopher Cross, John Mayer, Rita Lee, Eurythmics, Angel. E a primeira foi Simply Red com Holding Back Tears. Mais um intervalo chegando. Já, já tem mais músicas pra você. Fica aí.
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som de Emily Sandé, Next to Me, aqui na sua Morena FM. Agora são 11h55. Estamos chegando ao final de mais uma edição do Easy Night aqui pela sua Morena FM. Muito grato pela sua companhia, pela sua audiência. Valeu mesmo, tá? Amanhã, sabadão, programação especial aqui na Morena FM. Amanhã é dia de Isto É Rock and Roll. Tem Layout 80, Easy Night em ritmos de embalo e também o Jazz Masters. Eu tô indo nessa, volto amanhã a partir das 16 horas aqui na Morena FM. Grande abraço pra você, excelente madrugada de sábado, fique bem. Vou deixando a última de hoje, a música da Lady Gaga com o Bruno Mars, Die With A Smile. Grande abraço, tchau, tchau.

dia mais triste do teu futuro não seja pior que o mais feliz do teu passado. Que o teto nunca caia sobre ti e que os amigos debaixo dele nunca partam. Que sempre tenha as palavras cálidas em um anoitecer frio e uma lua cheia em uma noite escura. E que um caminho se abra sempre à sua porta. Que vivas 100 anos, com um ano extra para arrepender-te. Que o Senhor te guarde em suas mãos e não aperte muito seus dedos. Que teus vizinhos te respeitem, que os problemas te abandonem, os anjos te protejam e o céu te acolha. E que a sorte das colinas celtas te abrace, que as bênçãos de São Patrício te contemplem, que os teus bolsos estejam pesados e o teu coração leve. Que a boa sorte te persiga e a cada dia e cada noite tenhas um muro contra o vento, um teto para a chuva, bebida junto ao fogo e risadas que consolem aqueles a quem amas. E que teu coração se preencha com tudo o que desejas. Que Deus esteja contigo e te abençoe. Que vejas os filhos dos teus filhos. Que o infortúnio te seja breve e que te deixe cheio de bênçãos. Que não conheças nada além da felicidade desse dia em diante. Que Deus te conceda muitos anos de vida. Com certeza, Ele sabe que a terra não tem anjos suficientes. E assim seja a cada ano, para sempre, para sempre.

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1: Abrindo mais uma hora aqui da nossa programação, do nosso Classe Executiva, especial de sábado, eu, Vera Loio, chegando. E te faço companhia até o meio-dia, uma excelente manhã e de frio já pra você.

0: gente já abre essa hora com a música do dia.
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0: Que é com Queen e David Bowie, Under Pressure.

Skank com Jack Tequila na programação do nosso Classe Executivo. Olha só, e é o segundo álbum da banda aí, chamado Calango. Essa música é desse álbum de 1994, que vendeu 1,2 milhão de cópias. Mostra as influências do reggae muito fortes, como a gente acabou de ouvir, né? Daqui a pouco nós temos mais sucessos por aqui. Continue com a gente.

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Lady, a música aí da dupla francesa de House Mojo, aqui na programação do nosso Classe Executiva. Essa música que foi lançada aí no ano de 2000, em junho de 2000. Vamos virando a nossa hora aqui no Classe Executiva. Já já de volta com Ben in Rome. Continue com a gente.

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0: In Excess, Need You Tonight, aqui na nossa programação, no nosso Classe Executiva. Vamos falar agora de Aquece MS no Morena News. A gente conversa com Vivian Krajewski.
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0: Oi, Vivian, bom dia pra você.
2: Oi, Vera, bom dia para você. O dia começou gelado, porém com o coração mais aquecido. Eu tô agora aqui no Comper da Rua Brilhante, porque hoje é o dia D, Vera. É o dia D da campanha Aquece MS, para ajudar quem mais precisa nesses dias de queda acentuada da temperatura. É uma oportunidade para doar, sabe aquela peça de roupa, aquele calçado ou aquele cobertor que você tem aí em casa, em bom estado de conservação, mas de repente você nem usa. Você pode fazer a diferença na vida de famílias inteiras. É um gesto simples de solidariedade que pode sim ajudar pessoas em situação de vulnerabilidade e que muitas vezes não tem um agasalho nem para se proteger neste frio. Eu estou agora aqui no Comper da Brilhante, no ponto central de arrecadação, aqui em Campo Grande. Fica aqui no Comper da Brilhante. A ação é em formato drive-thru, justamente para facilitar o acesso para quem for doar. E olha, Vera, tá um movimento muito bacana. Eu estou vendo os carros parando agora aqui, deixando os agasalhos, deixando os itens. O dia D começou bem cedo, começou às 8 da manhã e vai até o meio-dia. Então dá tempo de você passar aqui na Rua Brilhante, número 2702, na Vila Bandeirantes. Já já eu volto com mais informações no Morena News.
0: Tá ok, Vivian, isso mesmo, dá tempo aí de você fazer a sua doação, ajudar aí a quem precisa, ainda mais agora com as temperaturas mais baixas.
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1: 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Olá, tudo bem? Eu sou o Paulo Vaz e está no ar mais uma edição do sucesso que você não esquece. Em 1971, Cat Stevens incluiu em seu álbum Teaser and the Firecat, uma canção que chegou a ocupar os primeiros lugares da parada pop dos Estados Unidos e Reino Unido. Diferentemente do que se pensa, a música não é uma obra de Cat Stevens, e sim um hino tradicional gaélico de Natal. Os versos foram escritos pela autora de histórias infantis, a inglesa Eleanor Farzan, em 1931. Mais tarde foi adaptado para um hino irlandês em homenagem a São Patrício. A duração do hino tinha apenas 45 segundos e, por ser tão curta, não poderia entrar em um álbum. A canção deveria ter pelo menos 3 minutos. Assim, Cat Stevens, com a parceria de Wakey Man, fizeram a adaptação da obra. Assim, o que era um hino tornou-se uma música com começo, meio e fim. No sucesso que você não esquece, ouviremos a linda canção Morning Has Broken, Cat Stevens.

Eu sou Paulo Vaz, até a próxima edição do Sucesso Que Você Não Esquece. Eu espero você. Bye. Sinta-se bem. Classe Executiva.

Cazuza com Ideologia, o clássico do rock nacional. Antes você ouviu Iggy Pop com Kate Pearson, Candy, nossa edição especial do Classe Executiva de Sábado, que tá aí no ar até o meio-dia.

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English com Birds of a Feather, aqui na programação do Classe Executiva, mandando um excelente sábado aqui para Eliane, que participa com a gente, também para o Jaime no 99941-0107, e me conta como é que está por aí o seu sábado mais frio, né? As temperaturas em baixa, conta pra gente também aqui pelo nosso WhatsApp. Já já tem mais sucessos.

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0: Pet Shop Boys com o sucesso de Always On My Mind. Agora nós temos mais informações, mais uma edição do Morena News no ar. Dessa vez falamos com Alexia Schumacher.
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0: Olá, Alexia, bom dia para você.
2: Bom dia para você também, Vera. Bom dia a todos os nossos ouvintes. E aí, o clima hoje não tá assim tão frio quanto ontem, né? Ontem à tarde,
0: você acha que tava mais frio?
2: Eu acho. Hoje tá mais tranquilo.
0: É porque eu não fui ali fora ainda pra ver se já melhorou.
2: Sim,
0: mas quando
2: já tem um pouquinho de sol.
0: Cheguei, tava 16 graus.
2: Tava gelado. Chega cedo, né?
0: Cheguei cedo.
2: Então tá. Mas agora eu trago, Vera, um recado e é pro pessoal lá de Terenos, para os moradores de lá, que já está acontecendo aquela ação da cidadania e começou com tudo lá na Praça de Eventos do bairro Vila Ferreira. E esse evento, com uma estrutura completa de serviços gratuitos, vai até às 16h. E a chance de você passar agora mesmo por uma consulta com médico clínico geral, com dentista ou oftalmologista e também garantir já a vacina contra a gripe. Além da saúde, o evento está oferecendo um balcão de empregos, cortes de cabelo e orientações importantes sobre o Cade Único, BPC e a formalização do MEI. Esse projeto, Vera, já falando para você ficar por dentro, é uma parceria entre o sistema FIEMS e a TV Morena e já realizou mais de 260 mil atendimentos pelo estado todo. E hoje é o dia de vocês aí de Terenos. Então não perde tempo, chama a família e corre para Vila Ferreira, que a equipe vai ficar por lá até às 16h, atendendo toda a comunidade e de graça.
0: Olha que maravilha.
2: Que bacana, né? Hoje é um ótimo dia para isso, tá fresquinho, dá para levar todo mundo, né, Vera?
0: Exatamente. Curtir o sábado, fazer também boas ações.
2: Exato.
0: É isso.
2: Levar a molecada também, porque esses eventos geralmente tem sempre um espaço, né, kids para meninada, para deixar as mães mais à vontade. Daqui a pouco eu volto com outras informações.
0: Tá ótimo, Alex, obrigada.
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Do álbum Seu Espião, uma das músicas de maior sucesso aí do Kid Abelha, né? Da nossa banda brasileira, sucesso de 1983. Tá aí. A gente encerra mais este bloco musical do Classe Executiva no ar até logo mais meio-dia, quando começa então o seu melhor acompanhamento na hora do almoço, as melhores músicas no seu momento aí de pausa do dia.

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0: Madonna com o Papa Don't Preach encerra assim mais essa edição do nosso Classe Executiva, edição especial de sábado, né? Já já nós temos no ar o seu melhor acompanhamento, hoje com o Júlio Arruda. E agora, depois do Classe Executiva, a bela mensagem do Pense Nisso. Cuide-se, aproveite o seu final de semana de frio e até segunda-feira às 10 horas da manhã.
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4: O dia em que parei de dizer, anda logo. Quando você leva uma vida distraída, cada minuto precisa ser contabilizado. Parece que você está sempre riscando alguma coisa da lista, olhando para uma tela ou correndo para o próximo compromisso. E por mais que tente dividir seu tempo e atenção de um jeito ou de outro, por mais deveres que tente equilibrar ao mesmo tempo, o dia nunca dura o suficiente para correr atrás do prejuízo. Não é isso mesmo, caro ouvinte? Ouça a história da professora norte-americana Rachel Messi. Conta ela. Durante 2 anos, a minha vida foi de extrema correria. Meus pensamentos e minhas ações eram controlados por alertas eletrônicos, toques de celular e agendas abarrotadas. Apesar de cada gota do meu sargento interior me mandar chegar a tempo para cada compromisso em meus dias superlotados, eu não conseguia. Acontece que 6 anos atrás, eu fui abençoada com uma filha calma e despreocupada, daquelas que sabe relaxar um pouco e aproveitar o mundo. Quando eu precisava já estar fora de casa, ela escolhia uma bolsa ou uma tiara com todo o tempo do mundo. Quando precisava estar em algum lugar 5 minutos atrás, ela insistia em colocar seu bichinho de pelúcia na cadeirinha do carro e apertar o cinto de segurança. Quando eu precisava pegar um almoço rápido em algum fast food, ela queria conversar com a velhinha, que parecia sua avó. Quando eu tinha 30 minutos para dar uma corridinha, ela queria que eu parasse o carrinho para acariciar todos os cachorros do caminho. Quando eu tinha um dia cheio que começava às 6 da manhã, ela pedia para quebrar os ovos e mexê-los bem devagarinho. Minha filha calma e despreocupada foi uma dádiva para minha natureza workaholic e frenética. Mas eu não enxergava isso. Não, nem de perto. Quem leva a vida distraída está sempre usando viseiras, sempre de olho no próximo item da agenda. E tudo que não pode ser riscado da lista é pura perda de tempo. Sempre que minha filha me forçava a desviar do meu cronograma, eu pensava: nós não temos tempo para isso. Por consequência, as duas palavras que mais dizia para minha pequena amante da vida eram: anda logo. Eu começava minhas frases com elas: anda logo, vamos chegar atrasados. Eu terminava minhas frases com elas: vamos perder tudo se você não andar logo. Eu começava meu dia com elas: anda logo e come esse café da manhã de uma vez. Anda logo, vá se vestir. Eu terminava meu dia com elas: anda logo, vai escovar os dentes. Anda logo, filha, vai dormir. E apesar das palavras anda logo não fazerem nada para acelerar a minha filha, eu as repetia ainda assim. Talvez até mais do que aquelas outras palavrinhas: eu te amo. A verdade dói, mas a verdade cura e me deixa mais próxima da mãe que quero ser. Até que chegou o dia fatídico e tudo mudou. Havíamos acabado de buscar minha filha mais velha do jardim de infância e estávamos saindo do carro. Como a menor não estava saindo rápido o suficiente, a mais velha disse para a irmãzinha: ah, você é tão lenta. E então ela cruzou os braços e soltou um suspiro de frustração. Foi como me ver no espelho, e a sensação foi horrível. Eu estava fazendo bullying com minha própria filha, pressionando e apressando uma criancinha que simplesmente queria aproveitar a vida. Meus olhos se abriram. Eu enxerguei os danos que minhas insistências apressadas estavam causando em minhas duas filhas. Minha voz tremeu, mas eu olhei nos olhos da minha pequenininha e disse: "Desculpa por estar fazendo você se apressar tanto. Eu adoro que você faz as coisas com calma e queria ser mais parecida com você. Eu prometo que vou ser mais paciente a partir de hoje", eu disse, abraçando minha menininha de cabelo cacheado, que agora sorria com a promessa da mãe. Foi fácil riscar a expressão "anda logo" do meu vocabulário. Mais difícil foi adquirir a paciência para esperar minha filha mais descansada. Para ajudar a nós duas, eu comecei a dar a ela mais tempo para se preparar quando tínhamos que ir a algum lugar. Às vezes, ainda assim, chegávamos atrasadas. Eram os momentos em que eu repetia para mim mesma que só teria mais alguns poucos anos de atraso enquanto ela fosse jovem. Quando saíamos para caminhar ou íamos ao mercado, eu deixava minha filha determinar o ritmo. E quando ela parava para admirar alguma coisa, eu tentava esquecer minha agenda e simplesmente assistia o que ela estava fazendo. Vi expressões no rosto dela que nunca tinha encontrado antes. Estudei as covinhas em suas mãos e o jeito que seus olhos se enrugavam quando ela sorria. Vi o modo como as outras pessoas reagiam quando minha filha parava para conversar com elas. Vi o modo como ela encontrava insetos interessantes e flores bonitas. Ela era uma percebedora e logo descobri que os percebedores são dádivas raras e belas. Foi quando finalmente entendi que ela era um presente dos céus para minha alma frenética. Fazer uma pausa para aproveitar as alegrias simples do cotidiano é o único jeito de viver de verdade. Pense nisso, mas pense com calma. Chegamos assim ao final de mais um Pense Nisso. 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
1: Muito bem, essa hora tão aguardada, ansiada do dia, já chegou a hora do almoço e fica melhor ainda com um cardápio musical de qualidade para você curtir na sua tarde de sábado. E hoje, com certeza, é aquele dia que aguça o paladar, não é mesmo? Temperaturas em declínio em Campo Grande e nada melhor do que um bom almoço no sábado, com tempo, com qualidade, com boas companhias. Eu sou o Júlio Arruda e após a excelente companhia da Vera Loyo, vamos juntos até às 4 da tarde. O nosso Na Hora do Almoço já está no ar.

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Você, de bem com a vida? O nosso Na Hora do Almoço está no ar. Hoje é sábado, 9 de maio de 2026. Fechamos o primeiro bloco, Slow Hand com Pointer Sisters. Ouvimos o Roupa Nova, Sapato Velho, para você rebobinar. Boas lembranças, né? Lotter in the Rain com Neil Sedaka, The Has Goo, Who e também Kate Bush passaram por aqui. Vamos ao intervalo comercial, eu já retorno com mais sucessos na nossa super programação de sábado, hoje com um clima super gostoso em nossa Campo Grande. Finalmente chegou um friozinho em 2026.

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Fechamos mais um bloco do nosso Na Hora do Almoço e muito bem, ouvimos UB40 com Can't Help Falling in Love. Ouvimos também Spinners com Could It Be I'm Falling in Love e Lou Rawls foi a primeira atração deste bloco. 999-410-107 aí, já almoçou ou ainda está dirigindo pelas ruas de Campo Grande, se encaminhando para casa ou para aquele restaurante de sua predileção. Como é bom ter a sua audiência. Essa carona é sempre muito bem-vinda. Um ótimo almoço para você. Celebre momentos deliciosos no seu sábado, no seu final de semana. Intervalo comercial, já retorno com mais sucessos, fechando mais uma hora da nossa programação do Na Hora do Almoço.

0: Morena FM, meio-dia e 42.
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ficou muito bacana esse dueto que deixou saudades, né? Gal Costa com o grande Tim Maia, Um Dia de Domingo. Broken Wings com Mr. Mr. Javan, Em Um Dia e New Diamond também neste bloco. Fechando a primeira hora do Na Hora do Almoço, edição especial de sábado. Eu sou o Júlio Arruda e nós vamos juntos até às 16h na Morena FM. 999-410-107, fique inteiramente à vontade para interagir. Já voltamos com mais sucessos, abrindo mais uma hora da nossa programação.

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0: Sucesso da Natalie Imbruglia com Torn pra fechar mais um bloco do nosso Na Hora do Almoço. Ei, hoje tá bom demais, né? Pra aquele almoço especial, aquele almoço diferenciado, né? Uma feijoada, uma lasanha, aquele bom churrasco. Qual é a sua predileção? Muita gente com esse clima mais geladinho gosta de um bom vinho, uma caipirinha, que é tipicamente brasileira. Coisa boa, né? São tantas opções deliciosas com esse clima. Tem que aproveitar a gastronomia, com toda certeza. Caldo. Caldo é muito bom. Aquele caldinho de peixe. Coisa boa. Ouvimos ainda neste bloco o P.A.D. com I Won't Let You Down, Alicia Keys e Bee Gees. Fique ligado. Já já tem informações. Tem mais uma edição do Morena News especial de final de semana pra você.
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0: Morena FM, agora 1h22.
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0: Ao vivo em nossos estúdios, a nossa repórter Alexia Schumacher atualiza as informações. Boa tarde, Alexia.
3: Boa tarde, Júlio. Boa tarde, ouvintes. Júlio estava falando sobre ficar em casa, tomar um caldo, mas tem umas obrigações no sábado que a gente tem que fazer, porque hoje é dia de plantão, né? De vacinação.
0: Ah, é verdade. Muita gente trabalha normalmente, né? Independente
3: Sim,
0: do clima,
3: exatamente.
0: Do calendário.
3: Mas aí, se você tá assim, meio com preguiça de sair de casa, que tá frio, além do plantão, durante a semana também, né, tem vacinação nas unidades. Mas eu quero falar de dois pontos agora, são três pontos, aliás, de vacinação neste sábado de plantão. E se você faz parte dos grupos prioritários, a vacinação contra a gripe já está acontecendo agora na capital. Com esse friozinho que agora chegou um pouco mais forte, após o almoço, o número de casos respiratórios também podem aumentar. E a vacinação é o que evita as internações e as complicações graves. Até o final da tarde, você encontra as doses em três pontos. Nas unidades de saúde, Albino Coimbra e Parque do Sol, e o atendimento lá vai até às 4h45, e em um supermercado da Rua Brilhante. A equipe estará por lá até às 4 da tarde. Lembrando que a vacina contra a gripe é para idosos, crianças, gestantes e pessoas com comorbidades. Não esqueça o documento com foto e o comprovante do seu grupo. E se você ainda não puder ir agora, até as 4h45, nessas unidades, a vacinação continua durante a semana. Mas não deixe para a última hora, tá legal? Porque cuidar da saúde e da sua família é aproveitar esse plantão e vacinar-se já. Agora.
0: Principalmente com as alterações climáticas, né? As pessoas são mais acometidas com os problemas respiratórios,
3: e
0: né?
3: E você sabe, o pico do frio vai ser amanhã.
0: Então,
3: será amanhã.
0: Vamos aproveitar a oportunidade.
3: Aham. Uhum.
0: Obrigada. Obrigado pelas informações. Até já.
3: Até já.
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Um dos maiores compositores e intérpretes da música popular brasileira, o Guilherme Arantes, com Loucas Horas. Ouvimos Chaka Khan, Through the Fire e também Don't Cry, Seal e Phil Collins. Aqui no Complexo Morena de Comunicação, temperatura nos 18 graus. E no finalzinho da tarde elas despencam, né? Vão para 12 graus a temperatura. É aquele friozinho gostoso no nosso sábado. E quais são as expectativas, as perspectivas para o seu final de semana? Eu desejo que seja muito bom. De descanso, de divertimento, de celebração de coisas muito boas com a família, com os amigos.

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E a nossa tarde de sábado vai se desenvolvendo com as melhores canções do seu rádio. Ouvimos neste bloco o último do nosso Na Hora do Almoço, edição especial de sábado, 9 de maio, a Cena do Connor com Nothing Compares to You. The One, Elton John e Paul McCartney também foi atração neste último bloco do nosso Na Hora do Almoço, que volta na segunda-feira com a Vera Loyo. Já já tem sequência de classe, edição especial para você de sabadão comigo, Júlio Arruda.

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2: Você é meu convidado para ficarmos juntos até às 6 da tarde. Tenho sequência de classe e eu vou contigo até às 4. Com muita música e informação na nossa super tarde de sabadão. O sequência já está no ar. E a primeira do sequência de hoje, Simple Minds com Alive and Kicking.

0: Grande Rod Stewart com a voz marcante, envolvente, Baby Jane. Fechamos mais um bloco, o primeiro do nosso Sequência de Classe. Ouvimos também neste bloco, né? O primeiro dessa tarde de sábado, tarde fria de sábado, Cyndi Lauper com um clássico, Girls Just Want to Have Fun. As garotas só querem se divertir. Snow Patrol e Simple Minds também foi atração por aqui. Fique ligado, já já tem mais uma edição do nosso Morena News. 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
0: De volta ao vivo em nossos estúdios, a nossa repórter Alexia Schumacher atualiza as informações. É com você, Alexia.
2: Ok, vamos lá então. E eu trago agora para todos que estão nos acompanhando aí, Júlio. É o fim de semana em Campo Grande que está repleto de atrações e de graça. Então, não se deixe abalar pelo frio. Coloque um bom casaco, um sobretudo. Se aqueça e aproveite que tem vários movimentos na cidade de graça. O primeiro é a troca de livros na livraria Amor. E vai até às 4 horas da tarde. Dá tempo ainda. Acho que é Amor, né? Amor. De amor,
0: seria. Pode ser?
2: Tô brincando aqui. Mas é amor mesmo. Até às 4 da tarde. E tem ainda o Teatro Infantil no Sesc Teatro Prosa. Começa também às 4 horas e é de graça. A partir das 5 horas da tarde, lá no Comper Itaiangá, acontece o último dia da Festa das Nações, com comida típica e shows até o fim da noite. Já no domingo, o destaque vai para as mães, é claro. Tem edições especiais da Feira da Praça da Bolívia e da Praça do Panamá, das 9 da manhã à 1 da tarde. E para fechar o fim de semana, tem o encerramento da tradicional Festa de São Benedito na comunidade Tia Eva. Será às 7 da noite. Para conferir essa lista completa, basta acessar a agenda cultural no portal primeirapagina.com.br/ms. Daqui a pouco, eu trago o último Morena News com a previsão do tempo para amanhã, para hoje à noite ainda, porque a gente tem aí... Eu não vou contar tudo, né? Sem spoiler.
0: É, o finalzinho da tarde, a temperatura vai... Ó,
2: vai cair mais ainda. E aí eu trago daqui a pouquinho.
0: Obrigado pelas informações, Alexia.
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Marcantes, momentos inesquecíveis conectados com a melhor música. Ouvimos John Miles com Song For You, Night Shift com The Commodores, Imagine Dragons, Thunder e também Cliff Richard com Stevie Wonder foram atrações neste penúltimo bloco da Hora 2, o nosso Sequência de Classe, edição especial de sábado. Muito obrigado por sua audiência, você que está em casa. Como bom estarmos conectados ao seu lar através da música. Para quem está no carro dirigindo pelas ruas de Campo Grande, atenção redobrada, né? Frio, chuva, importante dirigir com cuidado para chegar bem ao seu destino, né? Respeitar os limites de velocidade, também as leis de trânsito. Para você que está trabalhando, escala do final de semana, bom trabalho, que você possa produzir, se divertir aí na sua área profissional. 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Intervalo, já retorno com mais sucessos na nossa super tarde de sabadão na Morena FM.

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Os vocais do Nick Hucknall no Simple Red, Something Got the Started. Ouvimos também Rita Lee com On the Rocks. Fechando mais uma hora da nossa programação, Harry Styles e o Bill Medley com a Jennifer Warnes. Quem está conectado na programação da Morena FM neste sabadão é o nosso amigo Mário César. Mário César que está no carro ouvindo a Morena FM e disse assim: esperando o temporal passar para seguir. É isso aí, né, Mário? Se tiver com baixa visibilidade, né, tiver aí complicado para dirigir, é o correto. Se afastar um pouco aí das árvores e procurar um local bem seguro para estacionar e esperar o temporal passar. Aumenta o volume, curte a Morena FM para ficar tudo easy na sua tarde de sábado, 9 de maio. Vamos de intervalo comercial, já retorno com mais sucessos, abrindo mais uma hora da nossa programação.

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Eita, os Paralamas que sempre são sucesso com Alagados. Fechamos o primeiro bloco da hora 3 da nossa tarde de sábado, 9 de maio de 2026. Ouvimos ainda neste bloco George Michael com Faith, I Want to Break Free, Queen, Culture Club com Miss Me Blind e Elton John com Paul Young foi a primeira atração deste bloco. Fique ligado, já já tem mais uma edição do Morena News.

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0: É hora de falar sobre a previsão do tempo com a nossa repórter Alexia Schumacher. Oi, Alexia, mais uma vez, boa tarde.
2: Oi, Júlio. Para finalizar a nossa participação nesta tarde chuvosa em Campo Grande, a gente traz a previsão do tempo para os próximos dias. E o frio chegou acompanhado de alertas importantes em Campo Grande. Além da queda brusca de temperatura que já estamos sentindo e que deve atingir os 12 graus ainda neste sábado, há risco real de tempestades isoladas e rajadas de vento entre 50 e 70 quilômetros por hora, devido à atuação de um ciclone no oceano. O domingo será rigoroso, com mínima de 10 graus e máxima de apenas 17 graus, sob céu nublado e instável na capital. No sul do estado, o cenário é mais crítico, com risco até de geada. A partir de segunda, o tempo firma, mas o frio se intensifica, chegando aos 7 graus na madrugada. A Defesa Civil alerta para galhos de árvores e fiações elétricas durante os ventos fortes. A virada do tempo é completa e exige cuidado redobrado até meados da semana. E para quem precisar de abrigo, a Prefeitura de Campo Grande inicia logo mais às 6 horas da tarde a ação Inverno Acolhedor no Parque Ayrton Senna. Basta chegar. O Morena News vai ficando por aqui. Desejo a todos um ótimo fim de semana. Até segunda.
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107.1 Morena FM, Easy, prazer em ouvir rádio Against the Wind com Bob Seger. Fechamos o penúltimo bloco desta hora da programação. Ouvimos também Pretenders com Back on the Chain Gang, Like a Rolling Stone com Bob Dylan, também um clássico em nossa programação. Intervalo comercial e já já o Paulo Vaz conta a história de um sucesso que você não esquece.

0: Morena FM, 20 para as 4.
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4: Na Morena FM Easy, o sucesso que você não esquece. Era o ano de 1987. Estávamos vivendo a efervescência do rock nacional. E também a decadência e o fracasso do plano cruzado do presidente José Sarney, que herdou o poder com a morte de Tancredo Neves. A inflação anual do Brasil atingiu os incríveis 512% ao ano. O congelamento de preços de produtos leva a um desabastecimento generalizado. Não se encontrava leite, nem pão, nem carne e outros alimentos para se comprar. Porém, o que faltava nas prateleiras dos supermercados sobrava na criatividade da música pop brasileira. O grupo Titãs, que contava na época com todos os seus 8 integrantes, provocava a sociedade com temas contundentes, como foi no caso da música Comida. A letra permite 2 olhares, um que a interpreta como uma crítica às injustiças sociais, em outro, a letra faz referência à inconstância humana que propaga uma eterna necessidade de algo a mais. No sucesso que você não esquece, vale a pergunta: você tem fome de quê? Tem sede de quê? Pense enquanto ouve Titãs e o sucesso de 1987, do álbum Jesus Não Tem Dentes no País dos Banguelas, Comida.

0: Lembrando que hoje tem Layout 80 a partir das 7 da noite. Sucessos como esse do Lobão e os Ronaldos, Corações Psicodélicos. Muitíssimo obrigado por sua audiência e interação nessa tarde de sábado, 9 de maio. Aproveite aí o seu final de semana, a sua noite, o seu domingo. Aproveite essa mudança climática para celebrar bons momentos, ficar no aconchego com a família, com os amigos. A gente se encontra na segunda-feira a partir das 2 da tarde aqui na Morena FM pro Sequência de Classe, coladinho com a Hora do Café. Já já tem o Val Barbosa para dar continuidade em nossa programação. Hoje tem Easter Rock and Roll, tem ainda o Easy Night em ritmo de embalo e muito mais. Vou deixar a minha última de hoje para fechar a minha participação neste sábado. Delight com Groove is in the Heart. Tchau, tchau. Até amanhã.
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Boa tarde para você, ligado aqui em 107.1. Prazer, eu sou o Val Barbosa, depois da companhia do Júlio Arruda. Eu quero convidar você pra gente seguir juntos nesta tarde de sábado, sábado chuvoso, temperatura já em queda, né? Cada momento que passa cai um pouquinho, mas tá gostoso, tá um clima bom pra você ficar aí curtindo a família, os amigos, aproveitando essa playlist especial da Morena FM. Hoje é dia de Isto é Rock and Roll, a sua dose semanal de rock and roll da Morena FM. Também Layout 80, aquele mergulho gostoso na década de 80. E para você fazer o esquenta da sua noite de sábado, tem as mixagens com o Clayton 7, trazendo blocos incríveis para você curtir e dançar. Tudo isso é hoje aqui na sua Morena FM. Abrindo a minha participação com Beatles, All My Loving. 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

Morena FM, Rádio Easy, tá aí mais um super bloco aqui no Sequência de Classe. Esse é A Cor do Som, Magia Tropical. Tivemos Maroon 5, 14 Bis com Linda Juventude. O som da Sônia, Listen to Your Heart, Beatles com All My Loving. Daqui a pouco, depois do intervalo, tem mais músicas para você curtir. Enquanto isso, você pode participar, interagir com a Morena FM através do nosso WhatsApp, que é o 999410107. Ele está à sua inteira disposição. Fique à vontade, já já tem mais.

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Esse é o som da Legião Urbana, Eduardo e Mônica, fechando mais um bloco aqui no Sequência de Classe. Você ouviu Katy Perry, Firework, e ainda Billy Joel com My Life, Miley Cyrus, Stephen Bishop, It Might Be You. Uma super sequência para você curtir.

0: Morena FM, 4h46.
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Vanessa da Mata, fechando mais um bloco aqui no Sequência de Classe. Tivemos Tears for Fears com Head Over Heels, Daryl Hall, John Oates, I Can Go For That, Charlie Puth com Meghan Trainor, Marvin Gaye. Esse foi mais um bloco do Sequência de Classe. A gente segue agora de intervalo. Já já eu volto com a última hora de hoje do clássico, do Sequência de Classe. Daqui a pouco tem Isto É Rock and Roll com o Marcos Schmitz. Fica ligado aí. É rapidinho. A música volta em instantes.

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Jessie J com B.O.B. Price Tag, fechando mais um bloco aqui no Sequência de Classe. Você ouviu Daft Punk, Get Lucky, Hit e o grande clássico dos anos 80, Menina Veneno?

Kravitz. Fica ligado aí. 999-410-107 para você participar e interagir com a sua Morena FM. Não esqueça, hoje é dia de Isto é Rock and Roll com Mark Schmitz, Layout 80 e também Easy Night em ritmos de embalo. Hoje você vai dançar muito, vai aproveitar aí onde você estiver. Fica ligado.

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1: O outono está no ar. É o período de transição entre o verão e o inverno, a estação mais emblemática do ano com características próprias. 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As plantas perdem suas folhas e ganham diferentes tonalidades, se espalhando pelas ruas e praças. Para aproveitar a variedade de cores que o outono traz, cuide da sua saúde, aumentando a hidratação. Assim você evita problemas respiratórios comuns nessa época. 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

Agora é NFM, o som de Double, The Captain of Her Heart. Fechando mais um bloco. Tivemos Ted Swims, Bad Dreams, Lenny Kravitz e a Pearl Jam com Just Brief. Foi a primeira do bloco. Já depois do intervalo tem a música do dia. Fica ligado aí.

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0: A música do dia é com Queen e o David Bowie, Under the Pressure.

0: FM, o som de Journey, Don't Stop Believing. Aqui, agora sim, nossa trilha. 5:58, quase 59. Chegamos ao final dessa edição do Sequência de Classe, nesta tarde, comecinho de noite de sábado, 9 de maio. Muito obrigado pela sua audiência, pela sua companhia, tá? Já, já, tá chegando Marco Schmitz com Isto é Rock and Roll. E eu volto às 19 horas com Layout 80 e também Easy Night em Ritmos de Embalo. Daqui a pouquinho a gente se fala. Um grande abraço pra você, fique bem. Tchau, tchau.
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2: Olá para você que está aqui na rádio de todas as gerações. Fim de tarde chegou e chegou o momento. Vamos curtir aí o bom e velho rock and roll. O fato de hoje relembra a triste e marcante história com um clássico do Pink Floyd. E no palco do Mr. Rock and Roll, versões ao vivo em shows pelo mundo.

Marcos Schmidt e o nosso encontro está começando. E chegando o camaleão do rock para abrir os grandes clássicos. Esta é da fase Berlim, quando David Bowie morou por 3 anos na Alemanha, produzindo e gravando. Uma delas foi Heroes, lançada em 1977.

0: banda de São Francisco dos anos 1960. Steppenwolf conseguiu uma projeção mundial depois de ter o clássico Born to Be Wild na trilha sonora do filme Easy Rider, de 1969, e com isso se tornou o hino dos motociclistas. E o destaque brazuca vem lá dos anos 1980, com a banda baiana defensora do bom e velho rock and roll. Camisa de Vênus fez parte do cenário punk rock e o eterno vocalista e líder Marcelo Nova, hoje em carreira solo, relembra com carinho o que foi Camisa de Vênus para a sua carreira.
1: Não, Camisa, bicho, Camisa foi minha primeira banda, né, velho? É uma banda que eu me tornei conhecido nacionalmente e mantenho uma carreira até hoje através do Camisa, quer dizer, foi o meu começo, sim, né? Mas as coisas passam, o tempo passa, nós fizemos uma história nos anos 80 e talvez um pouquinho ali nos anos 90, mas o Camisa é uma coisa que na minha trajetória foi o meu pontapé inicial, né?

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1: De volta com este programa que traz uma hora com os grandes clássicos do rock.
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1: Começamos o nosso encontro lembrando o fato que envolveu um dos grandes clássicos do Pink Floyd. Em um mês de maio de 1980, a canção Another Brick in the Wall foi banida pelo governo apartheid na África do Sul. Naquele ano, a música atingia o topo das paradas musicais e tornou-se um hino de protesto estudantil contra a educação inferior destinada a negros. Na visão do governo vigente daquela época, a música supostamente incitava violência e rebeliões contra o sistema escolar. Um triste fato daquela época, mas, infelizmente, ainda nos deparamos com situações de racismo. E é sempre bom falar em alto e bom som. Racismo não é opinião, é violência.

banda da Califórnia, Red Hot Chili Peppers, Scar Tissue. A música leva também o nome do livro do vocalista da banda Anthony Kiedis, escrito em 2004. A empresa de filmes norte-americana Universal Pictures comprou os direitos do best-seller e já começou a produzir um longa-metragem sobre o livro, mas ainda sem previsão de estreia. E aí, curtindo o programa especial deste sábado? Obrigado pela sua audiência e no próximo bloco tem aquelas versões ao vivo em shows pelo mundo. Mas antes tem o punk rock de Ramones.

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1: E vamos para o nosso palco com shows pelo mundo. A primeira apresentação, temos uma das representantes do rock progressivo britânico. Aumente o volume para a banda Yes, em Londres.

0: Que viagem foi esse nosso encontro especial?
1: Valeu demais pela sua audiência aqui na Rádio de Todas as Gerações. Eu sou o Marcos Schmitz e até o próximo sábado, porque isto é rock and roll!

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Schmitz. A gente chega com os anos 80. É o Layout 80 no ar, trazendo os grandes sucessos do passado para você curtir. Vamos saber como é que tá a temperatura antes da gente começar a nossa viagem. Campo Grande, 12.

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0: A viagem ao passado começa com tempos modernos. Lulu Santos. Agora 7:03. Uma excelente noite de sábado pra você.

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Barão Vermelho, Maior Abandonado. Fechando mais um bloco, tivemos Michael Jackson com Bad. Prince passou por aqui também. Frank Goes to Hollywood, Relax. É hora de intervalo e também do último bloco do nosso layout deste sábado 9 de maio. Fica ligado aí.

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